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1: São 7 horas.
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0: São 8 horas.
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0: São 9 horas. 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

Olá, viva! Então aqui estou eu, Rui Cardoso, para vos fazer companhia com mais um Legendado em Português, mais duas horas de música da expressão portuguesa aqui na vossa rádio, sempre com boa disposição, animação e alguma confusão pelo meio e também com as nossas rubricas habituais. Vamos então à música para iniciar esta emissão de hoje do Legendado em Português. É muito bom ter-vos aí desse lado. Será que...

Damos início à nossa emissão de hoje do Legendado em Português, sabendo que nesta primeira hora temos as nossas duas rubricas habituais, temos um minuto de saúde, que é assim VaptVupt, e também temos a MPB vista por Cláudio Canadá, e temos vocês aí desse lado que são uma peça importante de todas as emissões do Legendado em Português. Meu nome é Rui Cardoso e estou aqui todas as semanas na vossa rádio para vos fazer, ou pelo menos tentar fazer, a melhor companhia.

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3: Chegou o momento da primeira rúbrica desta nossa primeira hora. É um minutinho de saúde a passar por aqui no Legendado em Português.
4: Está no ar o Minuto de Saúde aqui na tua rádio. Mesmo quando achas que estás a comer de forma saudável, o açúcar pode estar escondido em muitos alimentos. Molhos, cereais, pão de forma, iogurtes, bebidas light e até produtos salgados podem ter açúcar adicionado. E o consumo em excesso está ligado à obesidade, diabetes tipo 2 e problemas cardiovasculares. Ler os rótulos com atenção é uma boa prática. Muitas vezes o açúcar aparece com outros nomes: xarope, frutose, sacarose, dextrose. Menos açúcar, mais saúde. Voltamos em breve com mais um Minuto de Saúde. Simples, direto e sempre útil.
3: Estivemos então com um Minuto de Saúde aqui no Legendado em Português e vamos voltar à música. Sei que...

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0: Começou por aqui o nosso pequeno bloco de comerciais, depois veio a música e agora é a altura de ficarmos com a MPB vista por Cláudio Canadá, ele que nos traz a música que nos chega do outro lado do Atlântico.
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2: Olá, meu amigo Rui Cardoso e amigos do Legendado em Português. Eu sou o Cláudio Canadá, de volta com a nossa rúbrica falando da boa música brasileira. Já apresentamos diversos gêneros, diversos artistas nos mais variados estilos. E hoje vamos conhecer um artista brega. Ele é considerado um dos reis do brega no Brasil. Reginaldo Rossi foi cantor e compositor conhecido como Rei do Brega. Ele foi estudante de graduação em Engenharia Civil por 4 anos e foi professor de física e matemática. Com influência de Elvis Presley e dos Beatles, Reginaldo Rossi começou a carreira artística cantando rock e foi vocalista em boates no Brasil, iniciando a sua jornada nos anos 60. No início da carreira, ele abria os concertos de nada mais, nada menos que Roberto Carlos. Reginaldo Rossi colecionou sucessos e histórias ao longo da carreira de quase 50 anos. Assim, o clássico de Reginaldo Rossi, Garçom. Esta música muita gente conhece em Portugal. Na próxima semana, o seu amigo Cláudio Canadá vai estar de volta no Legendado em Português, trazendo sempre mais um grande nome da música brasileira. Um grande abraço e até lá!

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1: Estivemos então com a presença habitual do Cláudio Canadá, ele que nos vem falar sempre uma música sobre uma música do outro lado do Atlântico, do Brasil, do nosso país irmão. Vamos continuando aqui na nossa edição de hoje do Legendado em Português e vamos caminhando para os finalmente desta nossa primeira hora de emissão.

Pois é, estamos mesmo a caminho do final desta nossa primeira hora, sabendo que ainda temos mais 60 minutos de legendado em português, e eu espero que vocês continuem na nossa sintonia. Até já! Um dia.

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0: São 10 horas. 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

0: Estou de volta para a segunda hora do Legendado em Português aqui, que acontece todas as semanas nesta vossa rádio e na sintonia perfeita para ouvir a música da expressão portuguesa. Vamos então iniciar esta nossa segunda hora, lembrando que temos também mais duas rubricas que nos fazem companhia, como habitualmente.
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Espero sinceramente que a vossa semana tenha decorrido da melhor maneira possível, sem algum contratempo. Eu sei que está complicado, mas vamos continuando aqui com música da expressão portuguesa no Legendado em Português. O meu nome é Rui Cardoso e gosto muito de estar aqui convosco durante estas duas horinhas bem dispostas, com alegria e diversão e a confusão habitual aqui do vosso amigo. Marará.

0: Chegou o momento de irmos até ao fundo do baú. Mas, mais uma vez, vou buscar uma relíquia da música ligeira portuguesa aqui no Naftalina com o Rui Cardoso.
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0: Falo hoje de João Maria Tudela. Filho de família brazonada e de Aveiras, João Maria Tudela nasce em Moçambique em 1929. Até aos 13 anos, estuda na África do Sul. Mais tarde, em Lourenço Marques, começa a atuar como solista no Liceu Salazar. Tocava piano, guitarra, viola e harmónica sem saber música. A sua vinda para Coimbra como estudante vai acentuar a sua tendência artística. Junta-se aos grupos académicos e, se os seus estudos não progridem, por aí além o talento desenvolve-se. Por imposição familiar, volta a Moçambique, empregando-se primeiro na Companhia de Seguros Império e depois na Shell, onde permanece durante uma década como responsável comercial. É por esta altura que desenvolve o seu talento como jogador de ténis, chegando a ser um dos melhores atletas de Moçambique naquela modalidade. Mas João Maria tem a música dentro de si. Nunca deixou de cantar, sobretudo o fado de Coimbra, e a sua fama torna-se grande em todo o território moçambicano. Começa também a interessar-se pela música africana. Nos anos seguintes, continua a gravar e a atuar naquele país, iniciando uma parceria com a orquestra de Dan Hill, que o acompanhará nos principais êxitos da época. Em 1959, João Maria Tudela cria então o seu primeiro e maior êxito de sempre, Canimambo, que fará grande carreira em Portugal continental, nos Estados Unidos e na América do Sul. Defendendo sempre o seu estatuto de amador, é convidado para uma digressão ao Brasil. No regresso, passa por Portugal, onde a pressão para que o maior cartaz turístico de Moçambique, aqui em Sistão, é tal que, poucos meses depois, retorna para ficar definitivamente como profissional. No início da década de 60, João Maria Tudela entra no meio artístico português pela Porta Grande. O seu estilo elegante conquistou-lhe uma legião de adeptos e uma carreira coroada por inúmeros prémios, entre os quais o Prémio da Crítica, o Melhor da TV, em 62. Em 1968, após ter sido proibido de voltar à RTP, na sequência da interpretação de Cama 4, Sala 5, de José Carlos Ario dos Santos e Nuno Nazaré Fernandes, Tudela resolve terminar a sua carreira. Os seus últimos anos de intervenção artística são marcados por uma crescente exigência quanto aos temas e por uma aproximação aos autores mais críticos do regime. Vamos ouvir o seu tema, Canimambo.

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1: Sou por aqui mais uma boa recordação das nossas vozes bem portuguesas, aqui no Naftalina com Rui Cardoso. Por aqui, vamos continuando com mais música da expressão portuguesa, sempre presente aqui nas emissões regulares do Legendado em Português.
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0: Agora chegou a altura de abrir a antena ao Em Linha com a Deco. A Graça Cabral marca a presença mais uma vez aqui na emissão do Legendado em Português, com dicas e sugestões que a Deco nos traz aqui semanalmente.
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2: Bem-vindos ao Em Linha com a Deco. Abrimos o mês de agosto e desejamos a todos um verão muito divertido e seguro, e temos algumas dicas para partilhar com todos os ouvintes relativamente ao gozar as férias de verão em segurança. A Deco associou-se à Bandeira Azul para partilhar alguns conselhos que podem ajudar a proteger as praias e os oceanos sem deixar que os turistas, que os consumidores aproveitem também a época balnear, e não há nada como as praias portuguesas, que são realmente fora de série. Segue então alguns conselhos a todos os consumidores que estão neste momento a passar as suas merecidas férias de verão. Em primeiro lugar, não se esqueça de colocar o lixo nos recipientes adequados. Todas as praias, independentemente de serem municipais ou concessionadas, têm recipientes para o lixo. Devemos também, durante as férias, separá-lo e colocá-lo nos recipientes adequados, nos contentores adequados. Aconselhamos também que leve água e comida em embalagens reutilizáveis, portanto, vamos poupar no lixo e vamos dizer não ao plástico, mais utilizando caixas que são, ou embalagens que são reutilizáveis e que podem fazer, enfim, as suas férias de verão todas levando água e comida nessas embalagens. Não leve conchas para casa. É uma forma, obviamente gostamos muito de as ver e devem lá continuar na praia, mas é uma forma de mantermos a biodiversidade e o ecossistema em forma, digamos assim, é proteger a praia e os oceanos. Não pise as dunas, são também áreas protegidas e desta forma, como eu dizia há pouco, está a proteger a biodiversidade da costa portuguesa. Participe em atividades de sensibilização ambiental, pode envolver os mais pequeninos, limpar a praia, organizar a zona dos chapéus, poupar no espaço que ocupa, de forma a que todos tenham a sua zona no areal, evitando, obviamente, algumas atividades que podem causar também ruído e mal-estar para os outros que estão à sua volta. Escolha protetores solares naturais, assim vai cuidar da sua pele, não se esqueça, é muito importante, mas vai também cuidar do meio ambiente. E finalmente, um conselho válido para quem está no campo, não só na praia: informe-se sobre a indicação de preços na restauração. Esta é uma questão muito reclamada neste período de verão, e relembramos que o preço de venda e o preço por unidade de medida devem ser indicados de forma visível, inequívoca e facilmente legível por qualquer consumidor, nada de letras pequeninas ou grafismos que não sejam facilmente legíveis. Se o estabelecimento tiver espaço exterior, esplanado ou terraço, é certo que podem praticar preços diferentes. Um gelado consumido na esplanada pode ser mais caro do que outro que é comprado no interior, mas essa informação tem de estar claramente e inequivocamente afixada para que o consumidor saiba dessa diferença de preços. Tudo isto para que tenha umas férias de verão muito divertidas e também sem conflitos. Se precisar de mais informação, passe por deco.pt, encontra lá os nossos contactos. Estamos ao dispor de todos os consumidores e renovo os votos de um verão muito divertido. Até breve.
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0: Estivemos mais uma vez em linha com a Deco, a presença habitual aqui na segunda hora do Legendado em Português. Também a música da expressão portuguesa é a presença habitual, como não poderia deixar de ser aqui no Legendado em Português. Mas...

feita por hoje, mais uma emissão do Legendado em Português. É muito bom contar com a vossa companhia todas as semanas durante estas duas horinhas. Então, para a semana, fica encontro o mercado para mais uma emissão do Legendado em Português aqui na vossa rádio. Eu sou o Rui Cardoso, despeço-me com votos de uma fantástica semana e protejam-se da chuva. Pois é, porque ela não nos parece querer largar. Beijinhos e abraços!

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1: São 11 horas.
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0: São 14 horas. 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
5: Cá vem desfilando a edição 686 do Clube Megahertz.
4: Daniel Vieira.
5: Desfilando e toda cheia de chieira. Cá vem mais esta edição do teu clube preferido, da rádio que te traz todos os sucessos. Esta mesmo que escutas no teu rádio, no teu telemóvel, no teu PC ou aí num podcast qualquer. Pois é, mais uma semana passada e nós cá estamos para te oferecer várias propostas musicais, entre muitas novidades lançadas nestes últimos dias. Há também recordações, a piada do dia e a melhor companhia possível durante os próximos 120 minutos. E para abrir musicalmente escolhi o Fernando Daniel. O artista continua a abrir caminho para aquele que será o seu quarto álbum de estúdio, com lançamento previsto para o último trimestre deste ano de 2026, com o lançamento de Emocional, o segundo single de um disco que marca uma nova etapa criativa e uma das mais significativas evoluções da sua carreira. Seja muito bem-vindo ao Clube Megahertz.

0: Este emocional reforça o caminho iniciado com Juro e apresenta um Fernando Daniel mais seguro da sua visão enquanto autor, compositor e intérprete. O tema é mais uma peça fundamental na construção do universo deste novo álbum, revelando a consistência e a ambição de um projeto pensado para abrir um novo capítulo na carreira do artista natural de Estarreja.
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0: O britânico Sam Smith acaba de editar Oh Mother, o novo single e mais recente avanço do álbum Hazel Eyes, com edição prevista para 21 deste mês de agosto, contando aqui com a presença do grupo coral The Two City Chorus.

0: numa atmosfera intensa e cinematográfica, este Oh Mother junta Sam Smith ao coro de Two City Chorus, num diálogo marcado por harmonias intensas e uma forte carga emocional. A canção parte de uma história de traição e da procura de conforto maternal, transformando-se gradualmente numa poderosa afirmação do amor de uma mãe.
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0: Minibar é a 11ª faixa do terceiro álbum de estúdio de Gracie Abrams, Daughter from Hell. O tema aborda a experiência de Abrams num evento social e a forma como lida com essa situação de maneira bastante identificável, mantendo-se fiel a si própria e à sua autenticidade.

0: Esta minibar já havia sido apresentada no verão do ano passado pela Gracie Abrams, juntamente com Audrey Hobart. Entretanto, esta versão oficial surge agora e pela primeira vez no álbum Daughter from Hell, da artista norte-americana.
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0: Anitta regressa com Você Já Sabe, um dos temas em destaque do projeto Equilibrium 2, a faixa que conta com a participação de Los Brasileiros, encerra a curta-metragem que acompanha o álbum e representa o culminar de uma viagem marcada pela procura de equilíbrio entre as diferentes dimensões da experiência humana, fechando este capítulo como uma afirmação de identidade e um convite à reflexão, reafirmando a versatilidade e a constante reinvenção.

0: Mergulhando fundo na riquíssima herança da música portuguesa e celebrando uma das vozes mais icónicas e sem fronteiras da nossa cultura, Sou Daquela Rua é o marcante single da Maria João, lançado no mês de julho. Acompanhada pela mestria dos músicos João Frade e Filipe Raposo, a cantora entrega aqui uma obra-prima de sensibilidade, celebrando o sentimento de pertença, a memória comunitária e as raízes que nos moldam.
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0: Inspirado pelos sonhos de infância que alimentava enquanto crescia em Timmins, uma pequena cidade do norte do Canadá, Stranger Things, o mais recente single de Shania Twain, é uma viagem pelas histórias e pelos lugares que imaginava existirem para lá do horizonte da sua terra natal, refletindo o olhar de uma criança sobre um mundo ainda por conhecer.

0: de grado em Little Miss Twain, a obra mais autobiográfica e eclética de Shania Twain até à data. Este Stranger Things combina a autenticidade das raízes country da artista canadiana com uma produção contemporânea.
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0: O norte-americano Brandon Flowers, vocalista dos The Killers, apresenta Paradise, o novo single e mais recente avanço do álbum Thrasher, com edição prevista para o próximo dia 21 deste mês de agosto.

0: uma sonoridade country, luminosa e energética, este Paradise inspira-se nas histórias da família de Brandon Flowers e na ligação ao universo dos casinos de Las Vegas. O lançamento é acompanhado por um vídeo de atuação ao vivo, gravado nos históricos RCA Studio A, em Nashville, onde o álbum foi também registado.
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0: Bom, está na hora de recebermos mais um episódio do espaço O Pão do Dia com o Carlos Cunha.
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3: Olá pessoal, depois de duas ou três semanas de repetições de programas, trago-vos aqui algumas novidades do meu verão musical. Vamos aqui apresentar algumas coisas que eu andei a ver ao vivo. E começo com Lia Cali, que é uma catalã, uma cantora de Barcelona, que atua no Festival Músicas do Mundo de Sines, que tem dois discos, alguns singles, portanto tem uma carreira pouco mais de 10 anos, penso que começou em 2013, terá cerca de 30 anos, 28 por aí, e é uma das referências da pop espanhola. Não sei se tem, se está no lugar assim mesmo dos tops de vendas e assim, penso que não, mas penso que estará mais no mercado de digressões da world music. De qualquer das maneiras, deu um excelente concerto em Sines, no Festival de Músicas do Mundo. Surpreendeu-me, se calhar não era um dos destaques, mas para mim foi. E eu vou aqui apresentar uma canção chamada Veneno, que é uma canção que me apaixonou nestas férias. Portanto, uma cantora que pratica uma mistura de estilos, pop, rock, flamenco, etc, etc, etc, que nesta música são bem visíveis. Portanto, Lia Cali com Veneno. Um abraço. Hey.

0: Carlos Cunha.
1: Foi mais um episódio do Espaço Pão do Dia. O Carlos Cunha deu destaque hoje à catalã Lia Kali.
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1: Com um longo percurso na música como contrabaixista clássico e de jazz, Miguel Menezes aventura-se agora num registro a sol sob o nome de Mau Uivo. A canção de estreia, Casa Branca, revela-se simples e intimista, desenhando-se através de várias camadas de vozes, harmonias diferentes, samples e ambientes sonoros variados.

0: Segundo o próprio Miguel Menezes, esta Casa Branca fala sobre libertação, sobre a urgência de nos desprendermos das amarras que nos prendem e sobre o acto de arriscar, mesmo sabendo que o resultado pode não sair de forma perfeita. É um manifesto pessoal de aceitação através de um diálogo íntimo entre a voz e a experienciação na guitarra.
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0: A dupla australiana de Alt Country, No Promises, lançou o seu aguardado terceiro álbum de estúdio, Siren, juntamente com o single que dá título ao longa duração.

0: esta Siren, faixa madrinha do novo álbum dos australianos No Promises, capta a sonoridade característica do álbum, com guitarras cintilantes, harmonias envolventes e uma atmosfera inconfundível inspirada nos Fleetwood Mac.
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0: As britânicas Flow apresentam Remedied, o novo single que antecipa o álbum Therapy at the Club, com edição prevista para este mês de agosto. Entre pop e R&B, Remedied destaca-se pelo ritmo contagiante, harmonias marcantes e um refrão feito para ficar na memória. Inspirado na sensação de recuperar a confiança e voltar a aproveitar a vida, o tema confirma o lado mais luminoso e imediato das Flow, reforçando o seu momento de

0: Esta superestrela, lançada em outubro do ano passado pela espanhola Aitana, tornou-se a banda sonora da conquista de Espanha no Mundial de Futebol 2026, acompanhando a caminhada da seleção até ao título e sendo amplamente partilhada pelos próprios jogadores nas redes sociais. O tema volta a rodar intensamente e está a viver um momento de forte viralidade, impulsionado pelo Mundial, com destaque pela FIFA, Spotify e milhares de conteúdos online.
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0: O trio italiano nomeado para os Grammy, Medusa, lançam um novo single, Weekend, em colaboração com Khalid. Este é o quinto single lançado pelos Medusa, continuando a afirmar o trio como uma das forças mais consistentes da música eletrónica global.

0: depois de conquistarem as rádios com Piece of Your Heart e Lose Control, também Paradise, os Medusa juntam-se a Khalid neste seu novo single, Weekend. Uma faixa de sonoridade deep house e forte componente pop que alia uma batida com sabor a verão à voz inconfundível de Khalid.
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0: Mergulhando no calor da música urbana e nos ritmos envolventes da lusofonia, No Brilho dos Teus Olhos é um dos singles mais marcantes de Ronnie Fueg, lançado no mês de julho.

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1: Ronnie Fuego continua a afirmar-se como uma das figuras mais consistentes da cena musical urbana em Portugal. Com este No Brilho dos Teus Olhos, o artista demonstra mais uma vez a sua capacidade de criar hits imediatos que funcionam tanto nas pistas de dança e festivais, como nas playlists diárias de R&B e música afro-portuguesa.
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1: A icónica artista canadiana Céline Dion lançou no início de julho o tema Bonjour, Pardon, Merci, a sua segunda faixa inédita do ano. Escrita pelo cantautor francês Yacaré, a canção assinala a estreia da parceria entre ambos e assenta num mantra simples e profundo que reflete sobre a força interior e a gratidão. Aproveito para fazer uma curta pausa. Estou de volta daqui a pouco para a segunda etapa do programa de hoje. Fica ligado. Até já.
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0: São 15 horas.
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1: Depois desta curta pausa, já cá estamos de novo na antena para a segunda etapa desta edição 686 do Clube desde 2013, a oferecer-te as novidades musicais mais recentes e não só. Nesta segunda, para além das propostas musicais, tem os espaços Discos Perdidos e Clube Mega 10 Anos, que te trazem recordações. Terei também a piada seca do dia para sorrires um pouco connosco e a melhor companhia possível. Para o reatamento escolhi mais uma colaboração imperdível no panorama da pop nacional, Que Se Lixe o Tempo, junta a voz promissora de Mariana Pereira à energia inconfundível da prestigiada banda À Toa. Esta parceria é uma lufada de ar fresco, trazendo uma mensagem urgente de celebração do momento presente e libertação das pressões e ansiedades do quotidiano. Bem-vindo de volta ao Clube Megahertz.

0: Este "que se lixe o tempo" afirma-se como um dos grandes temas solares de 2026. Une a maturidade e a capacidade comprovada dos à toa em criar hinos pop ao talento emergente de Mariana Pereira, entregando um tema otimista, libertador e absolutamente viciante.
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0: As norte-americanas Cat's Eye lançaram o seu novo single, um hino pop ousado e sedutor que celebra a aceitação do nosso lado mais selvagem. Impulsionado por ritmos marcantes e um refrão contagiante, Animal transmite confiança e química, ao mesmo tempo que evidencia a capacidade do grupo para desafiar limites e a sua evolução como uma das forças mais marcantes.

0: Foi escrito por Ed Sheeran e pelas próprias Cat's Eye. Este Animal explora a tensão entre a versão polida de nós próprios que apresentamos ao mundo e a energia desinibida que emerge quando estamos longe dos olhares dos outros.
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0: O DJ e produtor angolano Black Spigo apresenta Pegou, um novo tema que conta com as participações de Tree Finer, TDJ e Black Vision. Inspirada pela força arrebatadora de um amor que chega sem aviso, a faixa fala de paixão, entrega e da intensidade de um sentimento impossível.

0: Neste Bizu, Satiro explora um momento em que se escolhe a paz interior em detrimento do caos emocional. Sem ressentimentos nem dramatismos, o artista canta sobre deixar alguém para trás com maturidade. O resultado é um tema que celebra a capacidade de seguir em frente, valorizando o amor próprio e a tranquilidade emocional, acima de tudo.
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0: Carly Rae Jepsen está a celebrar o próximo capítulo da sua vida em After All, o segundo single do seu duplo álbum Day and Night, com lançamento previsto para 18 de setembro.

0: Este After All estará presente no lado Day, de Day and Night, o próximo disco de Carly Rae Jepsen, e foi composta por Jepsen e Kyle Shearer, com produção do Shearer e Nate Seifert. A canção vibrante mostra Jepsen a refletir sobre a vida como esposa e mãe numa série de cenas. Azulejos de terracota, fogos de artifício noturnos e um apartamento com vista para o mar.
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0: Elephant in the Room é o sexto disco de originais de Rishi Campbell e conta com colaborações do jamaicano Chronic Law em Love Me Now e de Plutónio em C'est La Vie. Inclui ainda temas como Before I Lose My Voice, You e este Look What

0: este Look What You Done, na voz de Richie Campbell, retrata o sentimento de desilusão e traição numa relação onde uma pessoa se sente abandonada pela outra, apesar dos seus esforços para a salvar e ajudar a crescer. É uma das faixas do mais recente disco do artista português, Elephant in the Room.
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0: Perfil do Ocidente é o novo single de Lican, uma canção que transforma a observação do quotidiano num retrato fragmentado do mundo contemporâneo. A sonoridade eletrónica reforça a dimensão lírica da canção, criando um ambiente simultaneamente envolvente e inquietante.

0: após o lançamento do single Aurora, em março, os Lican, projeto de Constança Ochoa, dá continuidade ao seu novo ciclo criativo com este perfil do Ocidente, aprofundando uma identidade musical e lírica cada vez mais própria. O projeto prepara-se agora para subir ao palco Giacometti do Festival Bons Sons 2026, com atuação marcada para esta quinta-feira, 6 de agosto.
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0: Chega agora o sétimo episódio do Espaço Discos Perdidos, onde ao longo do abecedário vamos abordar um disco perdido da música portuguesa, duas bandas ou artistas por cada letra.
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0: Está no ar a rúbrica Discos Perdidos.
2: Letra D.
0: O grupo em destaque hoje surgiu em Algés, nos meados da década de 80 do século passado, com Xana na voz, surgindo também Luís Moreno na guitarra e Ilírio Praia na bateria. A banda grava a primeira maqueta em 1986, com temas como So Long, I'm Sick e Planet, obtendo ótimas críticas. Em 1988, edita o primeiro álbum, homónimo, pela editora Edison, com temas em português como Estou na Margem, Sonhos, História ou Diana. No ano seguinte, surge o álbum Lavagem de Estrada, que seria o último trabalho discográfico da banda, que desaparece em 1990. O disco Perdido de hoje é o primeiro álbum da banda, editado em 1988, homónimo, pela editora Edison. A faixa Diana, Os Doutores e Engenheiros.
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1: Foi o sétimo episódio dos Discos Perdidos, hoje com a primeira letra D, os doutores e engenheiros. Para a semana temos a segunda letra D, são sempre então duas bandas diferentes para cada uma das 26 letras.
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1: Depois de lançamentos como Ignora e Mais Amor, Crossed lança agora Fala-me de Amor, novo single que dá continuidade a um percurso consistente, onde o artista tem vindo a afirmar uma linguagem própria, íntima, melódica e acessível na emoção, mas com uma forte identidade atmosférica e alta.

0: artista fala-me de amor, vive na vulnerabilidade e na intensidade das relações, explorando a necessidade de conexão e a fragilidade que surge quando o sentimento se impõe. É uma canção direta, honesta e muito focada na emoção, envolta numa estética showgaze com camadas sonoras densas, difusas e imersivas. É o mais recente single de Crossed.
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0: Depois da marcante interpretação de Ella Bright na série Off Campus, Suki Waterhouse dá agora uma nova vida a Girl That I Am, o tema de destaque do álbum Off Campus, The Mixtape Extra Credit Edition, a edição deluxe da banda sonora oficial da série, que integra 6 faixas adicionais.

0: mantendo a emoção que faz desta Girl That I Am um dos momentos marcantes da série Off Campus. Saki Waterhouse imprime a sua identidade numa interpretação íntima e delicada, prolongando a forte ligação entre a música e a narrativa de Off Campus.
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0: A reunir quatro titãs de diferentes universos da música mundial, Shine é uma colaboração gigantesca que junta o mestre da Afro-Latin House, Hugo, a lenda absoluta da Electronic Dance Music, David Guetta, o imparável rapper norte-americano French Montana e o talentoso cantor e compositor britânico Aidan Martin, num autêntico hino eufórico de superação e celebração.

0: A irlandesa Jazzy regressa com este Invisible, o novo single em colaboração com Chris Lorenzo e o primeiro avanço do álbum de estreia Peace and Patience. Com uma sonoridade tech house enérgica e contagiante, esta nova faixa destaca-se pelo ritmo pulsante e pela sua abordagem imediata e dançável. O tema assinala o início de uma nova fase para uma das artistas irlandesas de maior sucesso da atualidade.
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0: O mais recente single de Jessie Reyes, Dusty, com a participação de Ty Dolla Sign, já está oficialmente disponível como parte do seu novo álbum, A Little Vengeance. É uma faixa incisiva e direta sobre finalmente deixar o passado para trás e recusar-se a

0: produção de The Monsters e Strangers e Jeff Keighley. Jesse Reyes e Ty Dolla Sign oferecem a combinação perfeita de pop vibrante e energia crua e autêntica neste novo single Dusty.
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0: Agora vamos recordar o tema que abriu o Clube Megahertz há 10 anos.
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0: No dia 6 de agosto de 2016 foi transmitida a emissão número 176 do Clube e nesse dia decidi abrir a emissão com Mulher de Armas, gravação ao vivo dos 4:30 num concerto no Teatro da Cerca em Coimbra, realizado em fevereiro de 2016.

0: de Armas, um original de Rui Veloso, aqui ao vivo, pelos 4:30 em 2016. Foi o tema de abertura da emissão 176 do Clube Megahertz, transmitida a 6 de agosto de 2016.
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0: Estamos assim na ponta final desta edição 686 do Clube. Falta ainda a habitual piada seca do dia.
2: 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Esdrúbal, estás bom? Então por aqui.
3: Opa, nem te digo, ia sendo assaltado ali atrás.
2: Oh, a sério? Então fugiste?
3: Não fugi, mas comecei a explicar a minha situação financeira ao ladrão e olha, ele emprestou-me 50 euros e saiu a chorar, todo emocionado. Coitadinho.
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0: Aí está a piada seca do dia com o Asdrúbal, que não foi assaltado devido à sua situação financeira demonstrada ao próprio ladrão.
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0: Composta num formato de diálogo, de pergunta e resposta, Hurt Me So and Lie, novo dueto com a italiana Elisa Bartoli e o norte-americano Steven Vitali, explora os temas complexos do medo, do mal-entendido e da honestidade nas relações. A letra comovente e as melodias cativantes combinam-se para criar uma experiência emocional inesquecível. E com esta me vou, já sabes que nos voltamos a encontrar de hoje a 8 dias, aqui mesmo, na Rádio de Todos os Sucessos, ou aí num podcast qualquer. Fica bem, tenha uma excelente semana e uma entrada triunfal no mês de agosto. Tchau, tchau, até para a semana.
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0: São 16 horas. 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

0: São 17 horas. 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

0: São 18 horas. 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
2: Olá, eu sou o Jorge Henriques e vou fazer-lhe companhia nas próximas duas horas de emissão aqui na sua rádio preferida. Daqui a pouco e nesta primeira parte da emissão de hoje, não perca as rubricas Histórias Verdadeiras com Rui Fonte e ainda Psicologia para Todos com Marcelo Costa. E na segunda parte da emissão de hoje, não perca o Espaço Entrevista. Claro, o Espaço Entrevista com a Mafalda Ramos e o Audiopress Portugal. Para já, avanço com a primeira proposta musical. Claro, a música sempre em português no Duplo Espaço.

primeira proposta musical nesta emissão de hoje do Duplo Espaço aqui na sua rádio preferida. Já sabe que daqui a pouco vai poder ouvir a rubrica Psicologia para Todos com

Marcelo Costa e ainda histórias verdadeiras com o Rui Fonte. E na segunda parte, não perca o espaço entrevista com a Mafalda Ramos e o Audiopress Portugal. São grandes entrevistas na segunda parte da emissão do Duplo Espaço. Para já, sobe a palco mais música em português.

Daqui a pouco chega a primeira rubrica ao Duplo Espaço, chama-se Histórias Verdadeiras, e vem aí com o Rui Fonte, que nos vem trazer mais um autor. Para já tenho mais música em português para ouvir bem alto aqui na sua rádio.

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0: Convido agora a subir ao palco Rui Fonte para nos trazer a rúbrica Histórias Verdadeiras.
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3: Em 2016, a rubrica Histórias Verdadeiras traz-nos poetas de A a Z. Uma letra diferente do nosso alfabeto dará mote ao autor escolhido para as diferentes semanas. Esta semana, por ser a primeira do ano, com a letra A, escolhemos Alexandre. António Franco Alexandre. Matemático, filósofo, poeta português. Nasceu em Viseu em 1944. Viveu em França de 62 a 69, na cidade de Toulouse, onde estudou matemática. Viajou para os Estados Unidos, onde continuou a estudar, e só depois da Revolução dos Cravos, retornou a Portugal. Formado em matemática pela Universidade de Harvard e doutor em filosofia pela Universidade de Lisboa, desde 1975 leciona filosofia na Faculdade de Letras da Universidade de Lisboa. A sua poesia tem conquistado cada vez maior reconhecimento crítico. António Franco Alexandre, com o livro Quatro Caprichos, recebeu o prémio APE de Poesia e o prémio Luís Miguel Nava. Com o livro Doente, ganhou o prémio Dom Dinis da Fundação Casa de Mateus e o prémio Correntes de Escritas. Esta semana, vamos ler António Franco Alexandre. Teu amor, bem sei. O teu amor, bem sei, é uma palavra musical. Espalha-se por todos nós com a mesma ignorância, o mesmo ar alheio com que fazes girar, suponho, os epiciclos. Ergues os ombros e dizes hoje, amanhã, nunca mais. Surpreende o vigor, a plenitude das coxas masculinas, habituadas ao cansaço. Separamos. À procura de sinais mais fixos, e o circuito das chamas recomeça. É um país subtil, o olho franco das mulheres. Há nos passeios garrafas com leite apenas cinzento. Os teus pais disseram, o melhor de tudo é ser engenheiro. Morrer de casaco com todas as pirâmides acesas. Viajar de navio de Buenos Aires a Montevideo. Esta é a viagem que não faremos nunca. Soltos na minúcia tarde dos lábios, ágil pobreza. Permanentemente floresce o horizonte em colinas. Os animais olham por dentro, cheios de vazio. Como um ladrão de pouca perícia, a luz desfaz devagarmente os corpos. Ele exclama, quando me libertarás da tosca voz dormida para que seja alto e altivo o coração das coisas? Até quando eu guardarei no harmonioso beliche que a tua visão cesse. António Franco Alexandre, em As Moradas 1 e 2. Já estou a ficar velho. 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A correria cega, a suspensão elástica, o salto em trave e trampolim de folhas e outras altas artes de ginástica. Mas eu bem sei sentir além da aparência e já me aconteceu, ao visitar o canto onde o mundo se acaba em chão de areia, ali ver o meu fim anunciado. Quando em tranquilo pouso, assim medito, peso, e calculo tudo aquilo que não fiz, e não tive, e não alcanço com o rosto extravagante que me deram, já tudo bem pensado, considero se não devo encontrar algum consolo na ciência que conduz o feiticeiro, e acreditar também, como me diz, que é esta vida, emaranhada teia de mal fiado, mal dobado fio, e a morte tão somente um singular casulo de onde sairei transfigurado. Mas não sei de que vale imaginar um outro ser incólume e perfeito que da minha substância seja feito e tome, noutro mundo, o meu lugar. Se me não lembra, como serei eu? Se for quem sou, ainda que muda a capa, há de voltar aqui, onde hoje estou, viver o mesmo instante e ver escapar-lhe das mãos o que me escapa, veloz embora e exime no salto o que hoje perco. Há de então perdê-lo e faltar-lhe outra vez o que me falta. António Franco Alexandre, em Araca. É no meu corpo que morreste. É no meu corpo que morreste. Agora temos o tempo todo ao nosso lado, como um lodo onde dormitam as conhecidas maneiras. Algumas nuvens se aproximam e depois se afastam, numa duvidosa manifestação de imperícia. Os animais falantes atravessam corredores iluminados, embarcam na sossegada lembrança dos sonetos. O leve sono que pesou do dia. É no meu corpo que morreste. Agora. António Franco Alexandre, em A Pequena Face. Tão pouco sentimento é a emoção. Tão pouco sentimento é a emoção que quando do chão a levantamos se fez leve maneira de outras águas. Os caminhões caminham para o norte com serenos destroços, as maquinetas baças da invenção. Será verão, os panos levantados, terás no espelho a idade, o jeito quase infeliz de ser homem. O pouco amor te imita e nunca chegarás a saber que não existes. António Franco Alexandre, em A Pequena Face. Algumas horas outras. Algumas horas outras invadiram as sedas, os perfumes ácidos da louça. Não serão recordadas, ou quanto mais as recordarmos, mais a ignorância deitará os corpos no tapume de vidros, para que em torno se conciliem as vontades singulares, as particularidades de um impetuoso alarme. Ou seja, deixarão as planadas baças, os garfos escolhidos, para que um amplo destino os atravesse. Considerem, por exemplo, o paquete que ao meio-dia ingere as minuciosas palmeiras sobre a alta insacidez dos aquedutos. Ou ainda, a ilusão dos alicates ao lado da água e o seu reflexo do outro lado das vidraças. Azul, não é? Assim, estas algumas outras horas, como esquecê-las? E ainda ao sossego das interrogações, não se deixa facilmente esborratar. Ou a qualidade das tintas, assim no meio do lençol, o impediu até agora. Algumas são as horas do vasto almofadão translúcido, onde as janelas germinaram, e são as solenas sardinheiras ardidas na boca do início. Sussurrando a música, produzimos os locais inamovíveis, as persianas corridas sobre o papel meticuloso das suas amenas enseadas. Não olhes. Outras algumas horas que a madeira se parte e os carinhosos garfos se encolhem na gengiva. António Franco Alexandre, em Os Objetos Principais.
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0: Prontinha para entrar, já está mais música em português em som nacional. Lá atrás ficou a rúbrica Histórias Verdadeiras com o Rui Fonte. Vamos a isto.

É a música, claro, em português, no Duplo Espaço, na emissão de hoje, na sua rádio preferida. Aproveita para nos mandar um mail para duplospaco2018@gmail.com.

Marcelo Costa e a rubrica Psicologia para Todos já estão a fazer o aquecimento para daqui a pouco entrarem em campo aqui no Duplo Espaço. Vai nos trazer mais um tema bastante interessante da atualidade que devemos ter em atenção. Mas para já, mais um pouco de música aqui na sua rádio.

0: Convido agora Marcelo Costa a subir ao palco do Duplo Espaço. É a rubrica Psicologia para Todos.
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2: Alzheimer, foco no passado com olhar no futuro. O Dia Mundial da Doença de Alzheimer é assinalado a 21 de setembro. Contudo, acresce uma necessidade de antecipar uma reflexão sobre o tema, uma vez que esta é a principal demência que os nossos idosos padecem. O Alzheimer é uma doença neurodegenerativa que provoca uma deterioração das funções mentais, até à data irreversível, apesar de existirem cada vez mais estudos e experiências que procuram reverter o curso da doença. A gravidade desta doença pode levar a problemas comportamentais, de personalidade e à crescente dificuldade na execução das tarefas de vida diária. O desenvolvimento da doença dá-se à medida que as células cerebrais sofrem uma redução de tamanho e número, decorrentes do processo de envelhecimento, formando-se tranças no seu interior e placas no espaço exterior entre as células. Esta situação impossibilita a comunicação das mesmas dentro do cérebro e danifica as ligações intercelulares, acabando por morrer e levar, consequentemente, a uma incapacidade de recordar a informação. No que diz respeito aos sintomas, podem surgir lapsos de memória, especialmente de acontecimentos recentes, dificuldade em encontrar palavras para objetos, discurso vago durante as conversas, perda de interesse por atividades que antes eram apreciadas, demora a fazer atividades da rotina, esquecer-se da pessoa ou lugares conhecidos, incapacidade em compreender perguntas e instruções, deterioração das competências sociais, imprevisibilidade emocional. Neste sentido, se o ouvinte tem mais de 65 anos, possui uma história familiar de Alzheimer, tem hipertensão, colesterol elevado e diabetes não controlados, apresenta um estilo de vida sedentário e pouca ativação mental, esteja especialmente atento. Se começar a sentir alguns dos sintomas supramencionados, procure ajuda especializada, pois o diagnóstico precoce é fundamental. A estimulação cognitiva pode assim constituir-se como um excelente método psicológico para estancar a progressão da doença de Alzheimer, aumentando consequentemente a qualidade de vida dos utentes, bem como a esperança média de vida dos mesmos.
0: Ponto final na rubrica Psicologia para Todos com Marcelo Costa.
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0: Espero que esteja a ter um grande dia aqui com a sua rádio e, claro, o Duplo Espaço a ajudar.
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Não perca na segunda parte o espaço de entrevista com Mafalda Ramos. Ela vai nos trazer mais um convidado para a emissão de hoje. É o espaço Audiopress Portugal. É o final da primeira parte. Regresse comigo. Até já.

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1: Bem-vindo à segunda parte do Duplo Espaço.

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2: Eu sou o Jorge Henriques e vou-lhe fazer companhia durante esta segunda e última hora de emissão aqui na sua rádio preferida no Duplo Espaço. Não perca daqui a pouco o espaço à entrevista. Vou chamar a Mafalda Ramos, que nos vai trazer o Audiopress Portugal e, claro, mais um convidado. Para já, avanço com a primeira proposta musical desta segunda hora.

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3: Vamos em frente com mais música nesta segunda parte do Duplo Espaço. Lá atrás ficaram ainda mais duas propostas musicais a cantar a língua de Camões, precisamente. E não perca daqui a pouco a Mafalda Ramos com o Áudio Press Portugal. É o espaço entrevista da emissão de hoje do Duplo Espaço.
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Está na altura de passar a bola para a Mafalda Ramos. Vamos entrar com o Espaço Entrevista na segunda parte da emissão de hoje do Duplo Espaço. Ok, Mafalda Ramos, aí está e o Audiopress Portugal. Audio.

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1: Hoje trago-lhe uma grande empreendedora social. É presidente da Associação LEC, Associação de Pais e Amigos de Pessoas com Necessidades Especiais, de Alfândega da Fé. Recebeu o prémio Personalidade do Ano em 2017 pela Cooperativa António Sérgio. Chama-se Selmira Macedo. Depois de ter criado produtos e soluções para resolver problemas sociais, a doutora Selmira Macedo é a pessoa indicada para nos falar sobre as associações sem fins lucrativos e a mudança de paradigma necessária para que estas organizações passem a ser integradas naturalmente nesta nova economia social, como o Reino Unido já o faz há muito tempo. Esta nova economia social é mais solidária, é menos existencialista e menos focada na caridade. Procura resolver necessidades concretas através da autossustentabilidade adquirida com a criação de novos produtos e novos serviços sociais. Eu sei, por exemplo, de outras entrevistas que já fiz, que no Reino Unido existe uma figura de empresa social que cá não existe, não é? Há esta confusão que as instituições têm todas de ter sem fins lucrativos e com os problemas que daí advêm. Portanto, esta nova economia social precisa imenso deste...
2: De mudar o paradigma.
1: Sim.
2: É um tabu que não faz sentido.
1: Na sua perspectiva, é um tabu que não faz sentido. Pode-nos explicar um pouco?
2: Exatamente, porque é assim, nós, a história da economia social, tal como a sociedade tem vindo a evoluir, não é? Os atores envolvidos, os stakeholders, as pessoas, a própria forma como as famílias e as pessoas envolvidas nesta área beneficiam dos serviços, vêm as respostas sociais que são dadas, estão a evoluir. De maneira que é preciso e urgente mudar o paradigma do assistencialismo. Eu falo pela Associação LEC, a Associação LEC tem 9 anos e só no final de 8 anos, portanto só em dezembro do ano passado, é que começou a ser apoiada pela Segurança Social, portanto a receber apoio do Estado. Isso não nos impediu de durante 8 anos desenvolver respostas sociais inovadoras no nosso país e que iam exatamente ao encontro daquilo que as famílias e que as pessoas com deficiência, no caso específico da Associação LEC, queriam e precisavam, portanto, mas é muito difícil. Portanto, existem IPSS, existem organizações que têm lavandarias, que vendem queijinhos, que vendem... E acho muito bem, porque, mas é quase uma economia escondida, envergonhada, e não tem que ser, porque é importante que as organizações sejam autossustentáveis, porque o apoio do Estado não chega para cobrir todas as despesas que estas organizações têm, porque estas organizações, muitas delas nunca chegam a ser autossustentáveis. Portanto, aquelas que são pioneiras, que têm pensamento disruptivo e que têm uma capacidade de inovar, têm que ser apoiadas e têm que ser apoiadas nesta transformação da autossustentabilidade, de pensar na economia social como uma área que é preciso, de facto, que, pela inovação e pelo empreendedorismo, que de facto se consiga sustentar. Ou seja, eu costumo dizer que é fazer o bem bem feito, e fazer o bem bem feito é fazê-lo com responsabilidade, e a responsabilidade significa que eu tenho que cobrir as minhas despesas e tenho que saber o que gasto, e também é importante que eu perceba como é que posso ganhar e que todos possam ganhar. É obviamente salvaguardando de que é a própria organização que ficará com a receita que deriva desta economia, vamos chamar assim. Acho que é o que faz sentido na minha cabeça, pelo menos.
1: Portanto, é a empresa social a funcionar na ótica do reinvestimento em si mesma, não é?
2: Exatamente, portanto, a receita, vamos chamar assim, por exemplo, com o projeto EQI é muito mais fácil. Eu, por exemplo, na Associação LEC, com o projeto do Centro de Atendimento, com as terapias, é impossível a autossustentabilidade, é muito difícil a autossustentabilidade, mas, por exemplo, no projeto EQI ou noutros projetos que entretanto já fomos desenvolvendo, é possível que haja sustentabilidade. Pensando que toda essa receita venha novamente, seja aplicada na organização, que a faça crescer. crescer e que a faça ser dar mais resposta a cada vez mais pessoas que dela precisam. Acho que é o que faz sentido.
1: E como é que durante esses 8 anos conseguiu que a associação fosse andando, não é? E autossustentando-se?
2: Bom, isto eu criei a associação em 2009 e criei a associação, na altura, eu falo em criei porque fui mesmo quase sozinha, não é? Criei a associação já com uma perspectiva virada, ou pelo menos muito, muito afastada do assistencialismo. Porquê? Porque a associação resulta de um estudo que eu fiz na minha tese de doutoramento sobre as necessidades das famílias. E curiosamente fui descobrindo, através desse estudo, que as famílias tinham necessidades que, além de, obviamente, de terapêuticas, não é? De melhorar a qualidade dos filhos e delas próprias, não é? Tinham necessidade de se confortarem a nível emocional. E isto quer dizer o quê? Quer dizer que os pais, é preciso trabalhar a componente emocional dos pais, é preciso capacitar os pais. Isto quer dizer o quê? Envolver os pais e as próprias pessoas com deficiência na resolução dos seus próprios problemas. Capacitá-los é terapêutico. Ao mesmo tempo que estamos a envolver, estamos-lhe a dar oportunidade de resolverem os seus próprios problemas e terem uma voz ativa nessa resolução. Isso significa que as respostas sociais que criarem desse tipo de organizações, ou que surgirem desse tipo de organizações, são respostas sociais que estão centradas nos problemas das famílias e que estão centradas nas suas soluções. Muitas vezes o que nós encontramos são serviços completamente desajustados daquilo que são as necessidades destas pessoas. E isso é importante combater. É o primeiro ponto a combater, é esse desajuste que há entre o serviço que é prestado e a necessidade daquela pessoa. Portanto, ao criar a associação, eu tentei que todas as respostas sociais que fôssemos desenvolvendo, todas elas tivessem um fundo de resposta imediata àquilo que são as necessidades das pessoas. E claro que criei vários projetos ao longo destes 8 anos, o projeto, por exemplo, das colónias de férias. Temos um centro de turismo rural que só funciona no mês de agosto, em que os pais de todo o país vão atrás dos montes, deixam os filhos para férias e vão descansar. O descanso do cuidador é absolutamente necessário. Eu ando a dizer isto há mais de 10 anos. A minha tese de doutoramento é sobre isso, é sobre a questão emocional do descanso do cuidador informal, das questões emocionais de ultrapassar o luto, do próprio cuidador estar são. Porque se o cuidador informal não estar são emocionalmente, fica doente fisicamente. Há uma correlação positiva entre essas duas áreas. Portanto, um dos projetos foi esse, foi permitir que durante pelo menos 15 dias num ano o cuidador informal possa ter férias. Esse foi um dos projetos que ia dando algumas sustentabilidade da associação. Mas antes desse projeto surge outro. Como fiz no âmbito da minha tese de doutoramento, fiz uma escola de pais, que era uma escola de pais aplicada aos pais de pessoas com deficiência. Chamava-se escola de pais.nee. O NEE era de necessidades educativas especiais, ou seja, pais com pessoas em casa com problemas vários, com vários tipos de funcionalidade, precisam eles próprios de alguma formação para lidar com os filhos. Primeiro, para lidarem com eles próprios, por essas questões da aceitação da deficiência ou da resolução de algum problema que tenha ficado emocionalmente, para os capacitar e depois para os envolver na resolução dos problemas. E esse projeto da Escola de Pais é que deu origem à criação da própria associação. E entretanto escrevi um livro e essa foi a nossa primeira fonte de receita. A venda do livro reverteu integralmente para a Associação LEC e foi sustentando ali algumas coisas. Depois fazíamos formação, também foi ajudando a sustentar. E como este projeto era inovador, e o projeto das colónias de férias eram inovadores, começámos a ter alguma notoriedade a nível nacional e fomos candidatando a associações, a mutualidades, a empresas, às candidaturas que estão presentes na nossa sociedade e na nossa comunidade, e fomos ganhando algumas candidaturas que nos permitiu criar novos serviços. Mas foram... dizer-lhe que foram 8 anos de muito sofrimento, de muito trabalho, de muita luta, mas sempre numa perspectiva de não baixarmos os braços e criarmos sustentabilidade.
1: Esta grande mulher, a doutora Selmira Macedo, criou um centro de turismo rural para os pais de pessoas deficientes, ajudando assim os cuidadores a tirarem tempo para eles próprios, para poderem ir de férias. Porque para cuidar é preciso estar bem. Criou uma escola de pais, elaborou um livro que foi ajudando a desenvolver o trabalho para dar respostas rápidas e concretas às necessidades destas pessoas. Criou uma metodologia de alfabetização, chama-se EQI, para eliminar as barreiras de comunicação entre as pessoas. Neste momento, Selmira Macedo, empreendedora social e personalidade do ano de 2017, procura parceiros para se associarem aos projetos que estão a decorrer, procura criar novos produtos para fazer o bem bem feito. Fez isto tudo numa década e enquanto passava por situações graves de saúde. Portugal tem grandes mulheres e Selmira Macedo é seguramente uma delas.
2: A partir de 2013, mais ou menos, eu desenvolvi o projeto EQI, não sei se conhece. O projeto EQI é uma metodologia de alfabetização que começou por querer alfabetizar e reabilitar pessoas com deficiência, porque associa, é um projeto que pretende eliminar as barreiras de comunicação, ou pelo menos ajudar a limar, a eliminar as barreiras de comunicação entre as pessoas. É um projeto que tem o braille, tem a língua gestual portuguesa, tem o alfabeto fonético e a grafia. Usando esses quatro componentes de uma só vez, nós temos a capacidade de aprender mais rápido o alfabeto, de ultrapassar problemas que tínhamos a nível da fonética, de ultrapassar problemas que tínhamos, por exemplo, ao nível da escrita. Por exemplo, há pessoas que dão erros e passam a deixar de dar, crianças com dislexias nas escolas estão a ter muitos bons resultados com esta metodologia, e também é uma metodologia, portanto, é um projeto de uma associação que também virada com esta perspectiva de sustentabilidade. Foi transformada num jogo, esse jogo conseguimos angariar fundos e neste momento é apoiado pelo Portugal Inovação Social e pela Gulbenkian, e é vendido na comunidade. Portanto, por cada caixa EQI que nós vendemos, produzimos duas. Uma para voltar a vender, pensando na sustentabilidade, e a outra para oferecer nas escolas. Vamos às escolas, damos formação aos professores, oferecemos o material com a garantia de que aqueles professores vão operacionalizar a metodologia EQI. E repare, já chegamos a mais de 25 mil crianças em todo o país. Imagine que se continuarmos com este caminho, daqui a 20 anos, estas crianças serão adultos muito mais sensíveis para a diferença do que somos provavelmente nós hoje. Portanto, estes 8 anos foram um bocadinho isso, foi pensar em projetos que tivessem sustentabilidade e que pudessem ir ao encontro daquilo que as pessoas querem. E neste momento o que é que as pessoas querem? As pessoas querem ter uma sociedade inclusiva, portanto o caminho é esse. Claro que precisamos sempre, e como somos uma IPSS, repare, somos uma organização sem fins lucrativos, tanto um projeto como outro projeto precisa sempre de novos parceiros, precisa sempre até de empresas que queiram, por exemplo, no EQI, empresas que queiram ser nossos parceiros e criarmos e ousarmos criar uma empresa social, porque não? Que queiram investir em nós como parceiros, que queiram transformar este projeto num modelo de negócio social, que consiga crescer, que consiga ter sustentabilidade. Ele já recebeu vários prémios a nível nacional e internacional, por que não internacionalizarmos este projeto que é tão nosso? Depois, é muito fácil aceder tanto a um projeto como ao outro. A Associação LEC tem um site, o Projeto EQI tem outro site. Sejam nossos sócios, olhem carinhosamente para os nossos projetos e vejam que é possível fazer, como eu dizia antes, o bem bem feito. Não precisamos de muito dinheiro, mas efetivamente precisamos de dinheiro. Eu costumo dizer que não gosto da palavra caridade, mas a solidariedade também é interessante, e às vezes o ser solidário é só o que a Mafalda está a fazer, que é simplesmente partilhar aquilo que nós fazemos, que são os nossos sonhos, que permitem sorrir muita gente. E quando nós deixamos as pessoas sorrir, ou deixamos, às vezes só damos isso, às vezes só damos sorriso, só damos esperança num dia melhor, já estamos a fazer o bem. Portanto, nada nos conforta mais do que isso, não é?
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5: Ficamos por aqui no espaço de entrevista de hoje. Foi com Mafalda Ramos e, claro, o Audio Press Portugal.
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5: Estamos de regresso à música.

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1: fora.
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2: Eu acho que queria casar no fim do primeiro encontro. Isso é muito.

Olá, minhas amigas, olá, meus amigos. Tristezas não pagam dívidas e todas as semanas cá estamos nós no Duplo Espaço na sua rádio com grandes músicas em português, ainda as rubricas Histórias Verdadeiras com o Rui Fonte e Psicologia para Todos com o Marcelo Costa e ainda o Espaço Entrevista na segunda hora de emissão. Vamos em frente com mais música em português.

E pronto, ficamos por aqui na emissão de hoje do Duplo Espaço. Foi um prazer enorme estar consigo durante estas duas horas com grandes músicas em português. Passaram por aqui ainda as rubricas Psicologia para Todos com o Marcelo Costa e Histórias Verdadeiras com o Rui Fonte. E ainda nesta segunda parte de emissão passou por aqui a Mafalda Ramos com o seu Audiopress Portugal e, claro, o Espaço em Entrevista. Foi um prazer enorme estar consigo. Eu regresso na próxima semana. Façam-me um favor. Sejam felizes.

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Alô, alô, tripulantes da estratosfera auditiva, está no ar então mais uma missão do vosso abanão mental preferido. Eu sou o Carlos Jadim, este é o único e inimitável no outro lado do FM, a espalhar loucura saudável desde 1988 para dezenas de estações espalhadas por este belo e redondo planeta. Sabiam que os flamingos cor-de-rosa só dobram os joelhos para trás porque se esqueceram das instruções originais de fabrico? Não sabia, ficaram a saber. Pois é, nós não esquecemos nada e continuamos sintonizados na frequência. Frequência certa, aqui, a frequência da tua rádio favorita. Clica em no outro lado do fm.webnode.pt, também no youtube.com/rmxpt para verem onde guardamos os pirilampos mágicos. Vamos lá, está a arrancar mais uma missão do No Outro Lado do FM.

E é assim que entramos em velocidade de cruzeiro, ou talvez submarino voador, depende do vosso ponto de vista, no outro lado do FM, o programa que nasceu em 1988 e que se recusa terminantemente a usar meias condutoras de eletricidade estática. Se a vossa torradeira começou a falar convosco esta manhã, digam-lhe que estamos em direto no nosso site, no outro lado do FM.webnode.pt. Aquele abraço gigante a todos os ouvintes nas dezenas de estações pelo mundo fora que preferem as ondas da rádio às ondas de choque. A próxima paragem é mesmo uma tríplica dimensão acústica que começa na Praia do Eco.

com algumas que até poderiam fazer parte dos clássicos, foram três em linhas, que é para não perder o balanço, muito menos o juízo. Carlos Gedier, aqui aos comandos, navegando desde 1988 com este vírus da boa onda global. A difusão internacional diz-nos que estamos a ser escutados por pinguins na Antártida e talvez por astronautas por insónias lá em cima. Se queres ver a cara por trás desta voz absurdamente misteriosa, o caminho é mesmo youtube.com/rmxpt. Sabiam que ontem tentei explicar a teoria da relatividade a um pacote de leite e o mesmo azedou? Mistérios da física, da física moderna, era isso que eu queria dizer. Seguimos viagem nesta edição do No Outro Lado FM, seguimos viagens sem travões. Porque...

em português na última sequência, e só vos posso dizer que estrondo de sequência. Isto por aqui está mais animado que uma convenção de unicórnios vegetarianos. No outro lado FM, sempre a quebrar as barreiras da normalidade, desde 1988, que não aceitamos reclamações de quem não sabe dançar com as orelhas. Dezenas de estações em todo o mundo, sintonizadas na nossa rede de absurdos diários, não são bem diários, são mais semanais, mas pronto, passa por o nosso quartel digital e no outro lado fm.webnode.pt. Já agora deixem provar um ray laser virtual, não saiam daí porque o próximo bloco promete derreter qualquer termómetro. E derreter como? Derreter com alguns dos meus guilty pleasures. Yeah.

Bem, depois desta, não sei se alguém vai recuperar Si Jérôme, Arthur Livon e também Henrique Inguesas, três dos meus guilty pleasures de estimação, se bem que eu gosto de coisas bem piores. No outro lado da FM, vamos lá arrancar com a última sequência desta hora e agora com algo bem diferente.

E é assim com o Rei Elvis Presley que chegamos ao final da nossa primeira hora de pura viagem mental. Eu sou o Carlos Gidier, neste momento vou despedir-me temporariamente deste primeiro assalto cósmico. Lembrem-se, no intervalo, espreitem o canal no YouTube, em youtube.com/rmxpt. Se o fizerem já agora, se não for pedir demais, subscrever, acionar, comentar, todas essas coisas, vocês melhor do que eu sabem como é que isso processa. E também já agora, visitem o nosso site em nootrolado.fn.webnode.pt, apenas e só para manter os vossos níveis e os nossos também níveis de absurdo no máximo. No Outro Lado FM, a espalhar magia radiofónica desde 1988 para o mundo, atualmente através de dezenas de estações fantásticas que fazem o favor de colaborar connosco, deixem os vossos relógios a funcionar ao contrário e preparem o espírito para a segunda hora. Juízo é coisa que não nos assiste. Estamos de regresso já a seguir ao Sinal Horário, a seguir aos comerciais. Vamos então para a última da hora.

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A recuperação para este Ever Falling In Love para os Spanish Cannibals. E agora, olha, é tempo de chamar a vossa atenção, viajantes do éter, porque arranca agora a segunda e última hora deste vosso colapso lógico favorito. Eu sou o Carlos Didier e isto é o No Outro Lado do FM. Sabias que se tentares explicar física quântica a um buraco, ele simplesmente te vai ignorar e continua a fingir que é uma mini árvore? É exatamente aquilo que fazemos para aqui, ou pelo menos é uma analogia, não é? Desde 1988, ignoramos o normal, espalhamos o absurdo para dezenas de estações em todo o mundo. Deitem um olhinho no nosso depósito de insanidade no YouTube, em youtube.com/rmxpt. Agora a seguir, a viagem continua sem cinto de segurança e, meus amigos, deixem-me que vos diga que isto está muito, mas mesmo muito longe de acabar. This is the end.

É exatamente, é o irmão do outro, chama-se Frank Stallone, Far From Over. E meus amigos, que batida e hipnótica, que som, quase me esqueci de como se piscam os olhos. Nós por aqui é que continuamos firmes no outro lado da FM, o programa que desde 1988 recusa usar gravatas ou seguir GPS. Apenas uma nota rápida sobre a atualidade: os cientistas dizem que o universo está em expansão, provavelmente será para fugir ao preço das rendas, especialmente nas grandes cidades. Se querem um porto seguro que não cobre imposto sobre imaginação, olha, sugiro que visitem o nosso site no outro lado do fm.webnode.pt. Agarrem-se bem agora aos vossos escutadores, às colunas ou até mesmo àquela velha telefunken que têm aí em casa, que vem aí uma sequência de três capaz de fazer o vosso gato começar, sei lá, talvez a falar latim.

Atriz de rajada para derreter o termómetro. Eu, Carlos Didier, por aqui continuo no controle do tráfego aéreo de mais uma emissão internacional transmitida para dezenas de estações espalhadas pelo planeta e também pelos arredores. Se por acaso a vossa televisão começar a piscar em código Morse, não se preocupem muito, somos nós a enviar sinais de fumos digitais a partir do nosso canal no YouTube, youtube.com/rmxpt. A música anterior, a Original Sin dos In Excess, quase me fez flutuar. Bom, mas a próxima vai-nos mesmo arrastar diretamente para uma dimensão onde a gravidade é opcional. Vamos conferir a roda ao disco.

bem que estrondo absoluto. Se esta sequência não vos pôs a abanar os neurónios, ou no meu caso o neurónio, por favor, verifica o teu pulso ou em alternativa liga para o suporte técnico das tuas orelhas, porque algo de errado não está certo. No outro lado FM, sempre a quebrar as leis da lógica quotidiana, andamos nisto desde 1988 e ainda não descobrimos onde fica o travão de mão desta emissão. Olha, entrem no nosso quartel-general digital em nootrolado.fm.webnode.pt e já agora diz-nos se o teu peixe dourado também curte esta onda. Agora vem aí a última tripla sequência da hora, já está aí a morder os calcanhares. Vamos lá, antes que se faça tarde.

assim, desta forma mais calminha que batemos no fundo do poço acústico de mais uma emissão do No Outro Lado FM. Eu sou o Carlos Gidier e neste momento começo por aqui a desligar os disjuntores, mas com a promessa absoluta de que estamos de regresso na próxima semana com mais doses maciças de pura loucura auditiva. Estamos, como sempre, de regresso aqui na frequência da vossa rádio favorita, no mesmo dia, na mesma hora. É aquelas coisas todas vocês já sabem. Lembrem-se, nos entretanto, de subscrever o canal no YouTube, em youtube.com/rmgspt, de deixar uma mensagem na nossa cápsula do tempo em nootrolado.fm.webnode.pt. E olha, resta dizer que foi um gosto, porque o prazer deixamos para outra ocasião, foi um gosto, dizia eu, espalhar o caos saudável em dezenas de estações fantásticas. Nós andamos a fazer isto desde 1988 para o mundo, uma despedida totalmente irreverente para todos os que se recusam a ser normais. Lembra-te, sempre que o mundo te soar demasiado igual, podes sempre escapar para aqui, para o No Outro Lado FM. A última desta hora e desta semana pertence a Gary Bird and the GB Experience, com a participação de Stevie Wonder na harmónica. E acho que também mete voz. Chama-se The Crown, é mesmo a última. Tchau, tchau. Até para a semana.

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1: Bem-vindos ao Terminal, à música que pede um pau. Outra prefere encontrar-nos sem avisar, quase por acaso. É dessa que gostamos. Durante a próxima hora vamos percorrer diferentes caminhos da eletrónica moderna, entre novas descobertas, ritmos que nos levam mais longe e alguns nomes que continuam a marcar gerações. Desliga o ruído lá de fora e vem daí connosco.

Abrimos esta viagem com duas músicas dos Verse GT, isto é, Nosage Thing e Jack Screen, numa entrada que cruza diferentes sensibilidades da eletrónica contemporânea. Depois, entrarmos no universo dos Bicep.

Seguimos com Daphne e Fault IDL, dois nomes que trabalham o ritmo de formas muito diferentes, mas sempre com uma enorme atenção ao detalhe. E depois, Fortet, numa remistura que nos leva para um território mais hipnótico e envolvente.

A viagem continua com Digitalism, antes de chegarmos aos DXX, aqui revisitados pela mão de Jamie XX. É uma daquelas alturas em que a eletrónica encontra a melodia e a memória, sem nunca perder o movimento.

Estamos a chegar aos minutos finais. Voltamos a Fortet, desta vez numa remistura de Caribou. Passamos por Jamie XX com Yasmin a recriarem o clássico Touch Me e terminamos com um clássico da música eletrónica, Faithless e Insomnia, numa nova leitura assinada pelos Disclosure.

Terminal fica por aqui. Obrigado por estares desse lado e por partilhares connosco mais uma viagem. Eu sou o Rui Macário. Voltamos a encontrar-nos à hora do costume, no sítio do costume, com o suspeito do costume.

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